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Ei, compatriota. 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

Olá, então para todos, muito boa tarde. Vamos dar aqui uma notícia da Junta de Freguesia da Senhora da Hora e vamos complementar um pouco do que já se passou esta tarde aqui na Rádio Matosinhos Online. Vamos então aqui lembrar uma notícia que nos chegou através do Sr. Tiago Ribeiro, a convite à participação na atividade Cinema na Hora. Excelentíssimo Sr. Presidente das Coletividades e Representantes, a Junta da Freguesia da Senhora da Hora irá realizar a atividade Cinema na Hora nas modalidades Drive-in e Cinema ao Ar Livre. Proporcionando sessões de cinema gratuitas para toda a família. Cinema Drive-In, dias 5 e 6 de setembro, sessões às 19 horas e às 21 horas e 30 minutos, duas sessões por dia. Local, parque de estacionamento em frente à entrada principal do Norte Shopping. Cinema ao ar livre, dias 12 e 13 de setembro, sessões às 19 e 21 horas e 30, duas sessões por dia. Local, Parque de Jogos Manuel Pinto de Azevedo, físicos, com ecrã voltado para as bancadas. À semelhança do que tem acontecido noutras iniciativas da Junta de Freguesia, o Sr. Presidente vem questionar quem tem interesse em montar uma barraquinha durante estes eventos, com o objetivo de angariar receita para a vossa associação, coletividades ou instituição. Os interessados deverão enviar, até ao dia 21 de agosto, um e-mail manifestando a intenção de participar para geral@jf-senhoradahora.pt. Agradecemos desde já a vossa disponibilidade e aguardamos a vossa resposta com os melhores cumprimentos. Tiago Ribeiro. Pois bem, temos então mais uma grande iniciativa da Junta de Freguesia da Senhora da Hora, que nos vai levar aos tempos idos, ou seja, quem não se lembra que na Senhora da Hora decorriam sempre no estádio de futebol, quase sempre no estádio de futebol, cinema ao ar livre, no campo do Senhora da Hora. Acontece que agora, muitos anos passados, a Junta de Freguesia decidiu, ou por outro, o Sr. Presidente com o seu Executivo decidiram que o cinema era excelente para ajudar a divertir também as pessoas e as famílias completas, porque voltar ao antigamente é sempre interessante, porque se temos uma grande evolução em tudo, o antigamente, como eu digo, pois há muita, muita coisa para poder ainda explorar sobre estes temas que já passaram. Por isso já sabe. Por isso dizia então que a partir dos 5 e 6 de setembro, sessões ao ar livre no parque de estacionamento à entrada principal do Norte Shopping, e 12 e 13 de setembro, 19 e 21 e 30, duas sessões por dia, no local, Parque de Jogos Manuel Pinto Azevedo, físicos, com o ecrã voltado para a bancada. À semelhança do que tem acontecido noutras iniciativas da Junta de Freguesia, o Sr. Presidente vem questionar quem tem interesse em montar uma barraquinha durante estes eventos, com o objetivo de angariar receitas para a vossa associação, coletividade ou instituição. Os interessados deverão enviar, até ao dia 21 de agosto, um e-mail manifestando a intenção de participar. Podem enviar para geral@jf-senhoradahora.pt. Agradecemos desde já a vossa disponibilidade e aguardamos a vossa resposta. Com os melhores cumprimentos, o autor deste envio é o Tiago Ribeiro. Pois bem, vamos continuar com a música.

0: porque temos também algumas notícias de desporto. Vamos já já a ela. Irancunda, cada vez mais perto de Alvalade.
1: No caso dele, fiquei com a ideia de que vai ser a mesma aposta, se bem que no último jogo do Sporting, em particular, como sabemos, não foi titular.
2: Sim, mas entrou a 10 ou 15 minutos do fim e ainda deixou a marca, não teve uma assistência. Quer dizer, este miúdo tem uma qualidade.
3: O Mani estava a dizer que às vezes esses 20 minutos são bem melhores do que
2: um jogo inteiro. Sim, o Mani estava a dar o exemplo do Kebaki, mas eu acho que vale também aqui para o Flávio Gonçalves. Porque este miúdo, eu acompanhei alguns jogos do Sporting bem na temporada passada e percebi que estava ali um talento inacreditável. Agora, não é fácil transportar esse talento rapidamente para a primeira equipa. Muito rapidamente. O Nel
3: é um processo mais demorado.
2: E o ano passado já percebeu
4: que ele estava. Também.
2: E este ano,
3: mostrou.
2: Mas este ano está a disparar.
3: Já anda ali na porta de entrada, entra e sai.
2: Mas este menino começou este ano a trabalhar. Atenção, este menino já esteve o ano passado em algumas convocatórias do Ribeiro, até para a Liga dos Campeões. Este menino foi convocado para um jogo com o Arsenal. O Sporting vai aos quartos de final, estamos a falar há pouco desse jogo.
3: De ter entrado.
2: Fez a viagem.
3: Desconhecido para a maior parte das pessoas.
2: Exatamente. Mas só este ano é que parece que está a haver uma aposta definitiva neste miúdo. E ele está a corresponder de uma forma inacreditável. Falámos há pouco na formação e na importância que a formação pode ter. O Sporting é um ótimo exemplo, mais uma vez. E o Benfica também já foi.
3: Também tem.
2: Com o Renato Sanches, com o João Félix, com o João Neves.
3: Há bocado estava a falar para o Gonçalo Pereira e tu acabaste por me desenvolver a ideia.
2: Para o Gonçalo Pereira, hoje também é
3: inacreditável. Tem aqui a haver uma visão e uma preparação para que eles entrem num contexto que lhes permita.
4: Quando uma equipa está bem, é mais fácil de entrar, não é? Do que uma equipa sob brasas onde.
3: Às vezes, a equipa está difícil, mas tens lá um central que é um miúdo que está pronto para explodir. E o puto entra e a seguir.
4: Sim, pode.
3: E faz 4 ou 5 jogos maravilhosos e tu dizes assim: epá, onde é que isto estava? O que é que aconteceu? Passa a ser o esteio da defesa e a defesa deixa de ser um problema. E a equipa explode para outro nível.
1: Olhamos ainda o Manis Risse.
2: Acho que é o Manis.
4: Está com uma linguagem.
1: Ele teve férias, acho eu. Manis, o que é que nos podes dizer em relação a Santiago Jiménez? Não, Santiago Jiménez. Passamos já para o futebol do Porto, até porque.
2: É do Feijor.
1: Sim. Está no Milan.
2: Depois do Feyenoord
1: que já interessou ao Benfica, mas em relação ao eventual interesse do Futebol Clube do Porto, tens alguma informação sobre este processo?
5: A informação que eu tenho é que o Porto não está em negociações com nenhum clube, verdade. Nem sequer para vender, nem sequer para comprar. Mas obviamente há sempre conversas sobre essas situações, porque há empresários que oferecem o jogador A, B ou C e o clube ouve, mas neste momento concretamente o Porto não está para aí virado, até porque todos nós sabemos, o Porto ainda está numa reestruturação a nível financeiro que não lhe permite chegar a valores, muitas vezes, que os jogadores estão associados ao Porto com muito altos. Por isso, se surgir algum negócio, é dentro daquele negócio que o Porto acabou por fazer com o sul-coreano, que fez um excelente negócio com um valor muito baixo e que tem dado até agora
1: as
5: que tem tido, já é quase um ídolo dos adeptos do Porto, quando entra aquela ovação do tamanho do mundo e só jogou 5, 10 minutos, lá está.
2: É
5: o fenómeno do futebol, é
1: isso. Não, mas ele tem muita qualidade, tu sabes disso.
5: Tem muita qualidade e lá está, é um excelente negócio para o Futebol Clube Porto e ele vai jogar mais e tu vais ver que pode surpreender muita gente que não conhecia este jogador. Por isso,
1: ele não foi contratado para vender camisolas, acho eu. Mas em termos de marketing é incrível aquilo que pode fazer pelo Futebol Clube Porto no mercado asiático, nomeadamente na Coreia do Sul.
5: Olha, é mesmo verdade. O Paulo Futre é que tinha razão sobre essa situação.
1: Mas não tenhamos dúvidas que vai vender muitas camisolas.
2: Há muitos anos
5: vai, de certeza absoluta. Enfim, mas se vendem um pouco mais, é sinónimo que o Porto vai lucrar com um jogador que tem que jogar, porque tem dado conta do recado. Não direi já numa primeira fase,
2: mas não é fácil ter ninguém do FIFA, é isso
5: que estou a dizer, não vai entrar agora numa primeira fase, até porque Rodrigo Mora também tem estado suplente, tem estado a jogar o Gabriel Veiga, por isso não vai ser fácil para aquela posição.
2: Também está a dizer que está no mercado.
1: Ah, o Frota está no mercado.
5: Todos os jogadores estão no mercado.
1: Pois, o Bruno Guimarães deixou o Newcastle para o Arsenal, voltou a falar.
4: Se apresentarem com 80 milhões, claro que vai estar no mercado. Mas olha, deixa-me só dizer-te uma coisa. O Jiménez, tem passado ali uma fase complicada no AC Milan, mas o Jiménez do
1: Feyenoord,
4: com lesões. Agora, o Jiménez do Feyenoord era um senhor avançado.
1: Pois, mas é isso. Mas a imagem feita, se calhar, é a última. Mas não quer recuperá-la.
4: Pedi 40 milhões por ele.
2: O Farioli é o que é.
4: Exatamente. Grandíssimo avançado.
2: É daí que ele olha e vê que agora há aqui uma grande oportunidade. Porque ele teve lesões. E no ano passado faz um gol só, jogou muitíssimo pouco. Portanto, qualquer coisa se passou com essas lesões.
4: Mas
2: e atrasaram ali.
4: Deixa-me só dizer, eu já o disse nele, fim de semana, parece que o Futebol Clube do Porto, neste momento, em termos de equilíbrio do 11 inicial, parece-me um pouco a antítese do Benfica, que é o Benfica, tu notas que do ponto de vista ofensivo consegue criar gols e materializar, mas defensivamente é uma equipa muito frágil, já o foi na época anterior também, daí tanta urgência para ter aquele 6 que mete principalmente equilíbrio defensivo na equipa. O Futebol Clube do Porto, vimos até na Supertaça, é uma equipa, defensivamente é uma equipa incrível, já o foi na última época, defende muito bem, um meio-campo fortíssimo. Agora, o Futebol Clube do Porto, eu acho que já o ano passado teve muita dificuldade em materializar as jogadas que tem em golo. Parece que falta um homem golo indiscutível que marque 30, 40 golos por época e decida. Apesar de ser um batatal, ser uma vergonha, a autêntica qualidade do relevado, o Porto teve hipóteses para vencer tranquilamente por 3 ou 4, apesar do grande jogo do Torriense. Mas teve muitas ocasiões, não matou o jogo e acabou a sofrer. Portanto, parece-me que falta ali um matador.
5: O Porto acabou a sofrer e começou a sofrer.
4: O Torriense
5: tens razão quando dizes que o Futebol do Porto Farioli defensivamente é um colosso.
1: Teve
5: recordes de jogos sem sofrer gols, de número de gols sofridos, mas este ano foi ao Torriense. Claro que é o primeiro jogo oficial da temporada, há muito ainda para fazer, há muito caminho para percorrer e o Futebol do Porto vai melhorar. Agora eu fiquei surpreendido porque o Torriense acabou o jogo com mais remates do que o Futebol do Porto.
2: Defensivamente
5: ainda não é aquele Porto que vai ser.
1: Vamos fechar como abrimos, com a João Palhinha, porque o Bruno Andrade tinha trazido nessa primeira edição a notícia, que aliás já foi repercutida noutros meios de comunicação social, de que o Benfica deu, digamos que, um prazo ao Bayern de Munique Maris até o próximo domingo para resolver esta questão em relação a João Palhinha. Apresentou uma proposta, ouvimos o Marco Pressa, o Marco Silva nesta conferência de imprensa, assim é que é, a falar da questão dos reforços. Quem vier é para acrescentar, como tu dizias, quem vier é para jogar. João Palhinha entrava de caras, e se não temos dúvidas, no 11 do Benfica já na próxima semana, não no primeiro jogo do campeonato, mas talvez no segundo.
5: Sim, até porque ele já está a treinar, está a jogar.
1: A jogar, já fez 2 jogos.
5: Por isso, não é por aí. Até Marco Silva até reforçou essa ideia, dizendo que os jogadores que chegaram agora das férias do Mundial já podem começar a jogar. E Palhinha, de certeza absoluta, não iria ficar no banco, porque é uma posição que ele conhece, ainda para mais é um conhecimento mútuo entre o próprio treinador, as suas ideias e o jogador. A adaptação não seria difícil, de certeza absoluta. É melhor do que os dois que o Benfica tem nesse momento para essa posição. De certeza absoluta que chegava e jogava, não que abraçadeira, mas no futuro provavelmente podia ser um dos capitães de equipa. Por isso é que Marco Silva quer esperar ainda mais um tempo para decidir os 5 que pode estar incorporado então em João Palhinha, também para essa posição.
1: Sim, em relação a isso vocês já tinham falado na primeira abordagem que fizemos a João Palhinha, dessa possibilidade de chegar, poder ser até tem perfil, não é? Para ser um dos capitães de equipa.
2: Facilmente.
1: Para já eu fiquei
2: claro que mais o Marco Silva
1: vai decidir, sim, ainda para mais conhece. Vai ser ele decidir, que é o que faz sentido em relação ao capitão.
4: Quando estiver em mercado fechado. Exatamente.
2: Eu acho que ali hoje, em dois ou três momentos da conferência, o Marco Silva falou do Padinha sem falar do Padinha.
4: Também acho que sim.
2: Essa foi uma delas. Pareceu-me claramente. Agora, nesta informação que hoje o Bruno nos traz, para nós podermos tentar perceber exatamente em que ponto estará aqui esta possibilidade de concretização do negócio entre o Benfica e o Bayern Munique, falta-me aqui perceber, enfim, o Bruno também ainda não tem essa informação, mas até de que valor há uma proposta? De que proposta estamos a falar? De que proposta estamos a falar? Não? Uma coisa é falarmos de 5 milhões, 10, 15, outra coisa é falar de 25, 20, 25, ou até mais do que isso. E por aí conseguiremos perceber aquilo que o Benfica está a tentar com o Bayern. Desde logo perceber a coisa mais importante, parece-me. A distância está aqui, está o Benfica daquilo que eram inicialmente as pretensões do Bayern. Ou seja, se é um negócio que está ainda muito longe de acontecer, ou se de facto há aqui uma real possibilidade de, se calhar já no fim de semana, no domingo, no prazo que o Benfica deu ao Bayern, poder até haver avanços significativos e quem sabe Padinha ainda jogar na próxima semana na Escócia da Estúdio.
1: Sim, na Escócia.
2: Sim, porque não?
4: Não, é o que diz o
2: está, está, então, está a trabalhar.
4: Benfica quer, Palhinha quer, Bayern quer, falta é uma questão muito importante.
1: Falta o dinheiro.
2: Está bem fisicamente, está a trabalhar, fez a pré-temporada, está a jogar pelo Bayern de Munique, conhece o treinador do Benfica, se vier, é que não pode jogar rapidamente?
4: Sim,
2: é coisa mais fácil.
4: Pelo menos parece que está a tratar bem, a preparar bem, tem até jogado alguns minutos nestes jogos de pré-temporada.
2: Agora falta perceber a real proposta, a engenharia financeira, como o Pedro agora aqui lembrava, portanto, que bolo é que o Benfica está aqui a preparar para levar para a mesa do Bayern e esperar uma resposta, isso é que me parece que é o mais importante. O Benfica até pode estar a fazer uma proposta por baixo, percebendo as dificuldades que existem neste momento para o Padinha continuar em Munique, não vai continuar todo, parece-me que é quase impossível continuar, e a partir de uma proposta baixa, poder daí desviar algum dinheiro, desviar no sentido, para oferecer ao Padinha em modo prémio, de reforço salarial, para ir ao encontro daquilo que o jogador pretende.
1: Primeiro que tudo, ir ao encontro daquilo também que o Bayern também haverá de querer e não deverá abdicar, não é? Tendo em conta o investimento brutal que fez no João Padinha, que afinal de contas não resultou, a verdade é essa. Mas ainda em relação ao João Palhinha, e tendo em conta aquilo de que já falámos, era um jogador que, e tu também já o disseste, encaixaria perfeitamente naquilo que é o futebol do Benfica, mesmo tendo em conta que o Benfica vai passar a maior parte do tempo do Campeonato Nacional a tomar conta do jogo. Mas vocês também já disseram, as costas.
6: Um jogador vale dois ou três às vezes que tem que estar a criar o equilíbrio necessário para não ter surpresas nesse tipo de jogos. E há pouco quando o Marco Silva estava a falar e quando ele fala do Sheldrup, o que é que ele diz? Os blocos baixos, o Sheldrup é o jogador que vai criar os espaços necessários para
2: não tem outro igual. Não tem outro igual.
6: Outro igual é o criativo, é o desequilibrador, é esse, pelo menos foi o que eu entendi. E tendo isso, depois também tens o reverso. O reverso é teres um equilíbrio necessário.
4: Por causa do 6 defensivo, há pouco o David Marques do Mais de Bola, o nosso colega, chamava a atenção do Phaser. Também era aquele 6 com a capacidade defensiva. E se calhar o Benfica depois dele não teve nenhum que equilibrasse tanto a equipa como o Phaser equilibrava.
6: Claro, queria só o Prestiani pegar na bola, podia dar um ou dois, ou o Sheldon fazer.
4: E depois tens a equipa toda disposicionada atrás.
6: Ou o Rafa, pois, portanto, e queres os apoios dos laterais e depois quem é que protege? Está aqui o jogador.
1: João Palhinha. E é uma negociação que tudo indica se deverá ou
6: bolas
1: deverá.
6: Paradas, desculpa, há pouco o Manis falou também, relembrar, bolas paradas, defensivas e ofensivas.
2: Precioso.
6: Portanto, mais uma vez, ir de encontro àquilo que o Marco Silva estava a dizer. Das equipas fechadas.
2: A chave aqui nisto.
6: Muitas vezes a bola parada
2: abre-te. Em minha opinião, as características, os pontos fortes do Palhinha, acho que já todos percebemos quais são fáceis de identificar. A chave de tudo isto é o valor da operação financeira perante um jogador de 31 milhões. De 31 milhões?
4: 31 anos.
2: De 31 anos. Quantos milhões vai ser preciso o Benfica investir para trazer para Portugal? O Manis falou nisso na sua primeira intervenção, eu estou completamente de acordo. Este jogador faz muita falta ao Benfica. O Benfica precisa muito deste jogador, ou de um jogador com este perfil, mas sobretudo deste, pelo conhecimento que até tem já do treinador e o treinador dele. Mas para Portugal, para o momento financeiro que o Benfica atravessa, pode ser um risco muito grande e ir tão longe num negócio que já não terá retorno. Apenas desportivo, naturalmente, e sabemos a importância disso. Às vezes o desportivo depois traz o financeiro. Mas do ponto de vista daquilo que vai ser a recuperação deste valor investido, já não há.
4: Pois, eu percebo que
1: mas isso o Manis também disse há pouco.
4: É preciso ter jogadores com maturidade e que equilibrem a equipa, até para os mais jovens, possivelmente ter outra tranquilidade no momento em que vão aparecer. E eu acho que o Palhinha era aquele jogador que iria dar tranquilidade à equipa e o Benfica não pode.
2: Iria ajudar toda a gente.
4: Toda a gente. E o que me parece neste momento é que o Palhinha quer, o Marco Silva quer, o Benfica quer, o Bayern quer. Falta o dinheiro, não é? Portanto, para o campeonato, e até na ótica da seleção, não é? Poderia ser um jogador
1: fulcral. Estamos mesmo a fechar, portanto, só mesmo o último remate.
2: Vamos fechar em grande. Vamos fechar
4: para não se queixar.
1: Não, porque já tinhas feito essa referência. A verdade é que para Rui Costa é essencial ganhar nesta temporada. Daí que esta questão do investimento num jogador de 31 anos, que é um investimento elevado, para já não faça grande sentido. O Rui Costa quer é ganhar o campeonato e Palhinha pode ajudar a fazê-lo.
5: Sim, porque os outros reforços, sinceramente, não sei se vão ser reforços. Por isso, os reforços de Rui Costa para esta temporada é permanecer com os melhores. Eles são o Drup, Pavlidis, Mazaruz, Orsnes, esse é que, o Rafa e Palhinha, se vier. Eu acho que o negócio de Palhinha, como o Bruno Andrade nos trouxe antes, não depende já da palavra de João Palhinha, porque isso já está provavelmente apalavrado. Mas dependia muito, era dos clubes que estariam interessados em João Palhinha, que o Bayern Munique também, direi provavelmente, aceitaria uma melhor proposta daquela que o Benfica vai apresentar. Era mais por aí, essa pressão constante. Perante, e aquilo que eu disse na minha primeira intervenção, essa pressão constante do jogador, era ele abdicar do Benfica e aceitar uma proposta que chegou provavelmente ao Bayern Munique de outro clube e João Palhinha não quis. É mais nesse ponto.
1: É uma visão que também tem, obviamente, muita lógica da tua parte. Vamos chegar por aqui nesta segunda edição. Nesta segunda edição do CNN Mais Transferências. Estamos de volta amanhã, obviamente, mas já se querem não perder, na antena da CNN Portugal, a central CNN com a Rita Rodrigues.

0: Vamos às notícias das 16 horas e 30 minutos.
1: Para apreensão havia 5 toneladas de cocaína a bordo de um porta-contentores. Um caminhão incendiou-se na área de serviço de Aveiras e a A1 esteve cortada devido ao intenso fumo negro. Morreram 17 pessoas no ataque russo à região de Kiev. Moscovo também atacou três navios no Mar Negro. Parte de um foguetão da SpaceX se bateu na Lua. O aparelho de 4 toneladas provocou uma nova cratera. Pessoas morreram, mais de 40 ficaram feridas nos ataques russos da última noite contra Kiev. Moscou lançou mísseis balísticos contra várias zonas da capital ucraniana. As sirenes de alerta para ataque aéreo ouviram-se durante mais de uma hora e o presidente da Câmara diz que foram atingidas zonas residenciais e industriais. Os ataques provocaram incêndios em armazéns e prédios e uma ambulância ficou destruída nas explosões. Segundo a administração local, os ataques provocaram uma fuga de amoníaco controlada pelas equipas de emergência. Volodymyr Zelensky diz que os interceptores de mísseis poderiam ter salvado a vida dos ucranianos que morreram no ataque russo na última noite em Kiev. Numa mensagem publicada nas redes sociais, o presidente da Ucrânia pede aos parceiros que compreendam que o atraso ou a resistência no fornecimento dos sistemas antibalísticos levam a mortes e a destruição. Zelensky alerta que uma parte significativa da produção de mísseis da Rússia ainda não está sujeita a sanções. Por isso, pede novas medidas ao G7 e à União Europeia. O especialista em Direito Internacional Francisco Cordeiro de Araújo, em serviço especial para a CNN, esteve num dos locais mais afetados pelos ataques na última noite.
2: Estamos neste momento num dos locais mais fustigados na noite de ontem. Esta noite foi bastante intensa e começou algo cedo. Pouco passava da meia-noite quando se começaram a sentir os primeiros mísseis balísticos, seguidos também por drones. Um ataque combinado que devastou várias partes da capital ucraniana e as suas redondezas. O principal foco parece ter sido infraestruturas de serviços de distribuição, como o caso que estamos a ver aqui dos serviços Nova Posta. São uma espécie de serviços de correio, como os CTTs, presente em várias partes da Ucrânia. Outro armazém bastante grande, grandes dimensões, um pouco à volta de Kiev, foram os armazéns da Rosetska, esta empresa também de destruição, que é um pouco similar ao que acontece com a Wildberries na Rússia, e parece ser aqui alguma correlação que poderá existir entre estes ataques em profundidade da Ucrânia na Rússia, com estes ataques também a Rússia em infraestruturas de serviço de destruição. Mas não só, tivemos também armazéns de material de construção, como da empresa Epicent, tivemos vários serviços e, nomeadamente, um dos que preocupou mais as autoridades foi quando foi atingido um tanque de amoníaco e que provocou uma fuga que provocou bastante preocupação nas pessoas que habitavam a redondeza. Mas talvez o ataque tenha vitimado mais pessoas com consequências mais gravosas, vítimas mortais, terá sido a uma estação de comboio, enquanto várias pessoas esperavam para apanhar o último comboio. 8 pessoas infelizmente faleceram, 6 delas trabalhadoras de um supermercado, Silpo, uma marca bastante conhecida aqui na Ucrânia. Há a necessidade, como Zelensky tem referido por várias vezes, da Ucrânia tentar encontrar interceptores. Interceptores de mísseis balísticos são os mais difíceis de interceptar. Esta noite tivemos 24 mísseis balísticos, 4 Zircon, nenhum foi interceptado. Isto provoca uma preocupação muito grande e um apelo aos parceiros internacionais do G7 e da União Europeia, sobretudo, até porque parece existirem evidências que a Coreia do Norte continua a apoiar a Rússia com mísseis balísticos e agora de forma ainda mais reiterada, possivelmente com 120 mísseis balísticos e uma pequena unidade que poderá auxiliar nestes ataques. É uma preocupação numa altura em que os ucranianos vivem uma semana com 3 intensos ataques e não sabem exatamente quando será o próximo, não tendo muito tempo para respirar.
1: Donald Trump recusou o pedido de Volodymyr Zelensky sobre o envio de centenas de mísseis interceptores Patriot. A informação está a ser avançada pelo jornal Financial Times. A decisão foi tomada numa reunião entre os dois líderes na última semana. Na altura, Trump terá explicado que os estoques norte-americanos estavam limitados e que os interceptadores eram necessários para proteger as instalações americanas no Médio Oriente. De acordo com fontes conhecedoras do encontro, o presidente da Ucrânia solicitou o reforço da capacidade de defesa antiaérea com o objetivo de proteger as infraestruturas críticas antes do início do inverno. Já a Ucrânia voltou a atacar os armazéns da Wildberries, desta vez em Tula. A informação foi avançada pelo governador da cidade, que detalha que o armazém foi atingido por um drone e incendiou-se. Há pelo menos um ferido a registar. Segundo o governador de Tula, outras duas instalações industriais foram atingidas e também dois prédios residenciais ficaram danificados nos ataques ucranianos. O comando de drones da Ucrânia promete destruir todos os centros logísticos da Wildberries, uma espécie de Amazon russa, até ao mês de setembro. A declaração acontece numa altura em que Kiev intensifica os ataques dirigidos a infraestruturas fundamentais na economia e logística russas. Robert Brovdy diz que no espaço de um mês não vai restar nada. Nos últimos dias, a vaga de ataques com drones ucranianos

0: que estes interceptores eram vendidos, ou seja, não, os Estados Unidos não estavam a oferecer interceptores a ninguém, estavam a vendê-los e são bastante caros. Portanto, o que está a acontecer aqui, embora nós não possamos saber, porque é segredo quais são os stocks americanos, mas é provável que estejam muito deprimidos pelo uso intensivo que tem sido feito em várias frentes de batalha, não é? Apesar de haver um programa de aumento ou de quadruplicar até a produção deste tipo de armas, que estão a ter uma grande procura em vários sítios, percebe-se que neste momento eles estão bastante deprimidos e é natural que quando começam a baixar determinados níveis, o produtor principal e o consumidor principal, que é os Estados Unidos, tenham que garantir, enfim, o seu stock mínimo, porque de facto estão numa guerra que ainda não acabou e é uma guerra que consome exatamente muitos destes interceptores, porque a ameaça tanto da Rússia como do Irão, como até de perspectiva numa guerra com a China ou com a Coreia do Norte, etc. Toda essa aliança que está do outro lado baseia-se muito em mísseis balísticos, que é uma arma relativamente barata em relação às forças aéreas.
1: E isto também nos diz do que são os planos de Donald Trump em relação ao Médio Oriente. É preciso ter um stock robusto, até porque nos últimos tempos as notícias apontam justamente para a falta de stocks, se o objetivo for prolongar o conflito no Médio Oriente.
0: Pois é, isso mesmo. Ou seja, neste momento o que pode estar a acontecer, para lá do habitual labirinto de palavras de Trump, em que ameaça e depois retira a ameaça, o que pode estar a acontecer de facto é uma limitação americana na capacidade de fazer a guerra, ou melhor, na capacidade de se defender dos ataques balísticos iranianos. É evidente que eles não querem reconhecer isso, mas a maneira como se desencadeiam operações e depois se param dá a ideia, e há muitos especialistas que acham isso, que de facto há uma falta de interceptores para esses mísseis balísticos e, portanto, como aquilo não está terminado, os Estados Unidos não querem sair de lá com um acordo qualquer, pelo menos é o que parece até agora, e, portanto, vão ter que repor, reservar, esperar e, enfim, e manter a pressão sobre o Irão, mas sem arriscar uma escalada que leva ao consumo de mais mísseis. Eu creio que é isso que está a passar.
1: No caso ucraniano, haveria algum fornecedor alternativo?
0: Para este tipo de mísseis não há o fornecedor alternativo. A Ucrânia neste momento tem, as opções que tem é ou os países que têm estes interceptores, que é o PAC-3, não é o melhor, mas é quase o melhor de todos, que é aquele que de facto consegue interceptar este tipo de mísseis com eficácia. Enfim, os países que os têm, há países que têm baterias de Patriot e têm lá estes interceptores, não haverá muitos, mas os países também que estão ali à volta, na Europa, têm alguns, mas nós sabemos os stocks que têm, já deram muitos, já forneceram muitos, e podem também estar nos seus limites. A alternativa é, ou esses países fazem um pulo e enviam para lá umas centenas, enfim, agora depende das análises de segurança que cada país faz, mas a Ucrânia vai ter que adoptar medidas de dispersão, de redundância, de proteção, de ataque, enfim, a reforçar a questão das sanções, porque estes mísseis balísticos que a Rússia produz, mil e tal componentes são comprados no Ocidente, por exemplo, mil e tal componentes, e são importantíssimos, sem eles o míssil não funcionaria. Portanto, passa por aqui, eles não vão aparecer fabricados assim por, não há quem os fabrique. Há uns mísseis franceses, os Aster-30, que poderiam estar na mesma gama, mas são muito poucos também, é um sistema que produzem umas dezenas por ano, portanto, também não é por aí. Portanto, não há soluções neste momento mágicas para resolver este problema.
1: E esta falta de defesas antiaéreas da Ucrânia, ou pelo menos a escassez, é o que estará a justificar um aumento dos ataques da Rússia, sobretudo agora aqui à região de Kiev?
0: Ah, seguramente. A Rússia tem a noção, já percebeu, que todos os seus mísseis balísticos, quando em salvas, né, quando em grandes salvas, entram. E por isso, e são mísseis, os seus mísseis balísticos, esta salva lançou mísseis precisos, que são os Iskander, e lançou outros menos precisos, que são habitualmente mísseis de interceptação aérea, os S-400, que são menos precisos e têm um alcance semelhante, uma carga mais pequena. Portanto, uns servem de engodo, outros atraem as defesas se as houver, por isso não há, e depois aqueles que são dirigidos a alvos precisos, a alvos bastante bem identificados, esses atingem. E portanto, Moscou está a aproveitar esta vantagem que tem neste momento, em termos de mísseis balísticos, e por outro lado, a Ucrânia não ter interceptores, está a aproveitar para bombardear à vontade, portanto, para planear pecas de tiro que têm uma eficácia, neste caso, quase 100%.
1: Ao mesmo tempo, também temos visto a Ucrânia a atacar a Rússia, não só zonas de Moscovo, como inclusivamente São Petersburgo.

0: mas o alvo é praticamente sempre o mesmo, são estes armazéns da Wildberries. Que estratégia é esta da Ucrânia?
1: É uma estratégia muito semelhante, neste momento, muito semelhante à Rússia. A Ucrânia, como não tem capacidade, não tem mísseis balísticos, vai ter daqui a uns tempos, mas amanhã não tem. Basta fazer o mesmo que os russos fazem, não é? Neste momento ainda não tem. Mas tem drones, e tem muitos drones, e no fundo está a fazer uma... Está, como na linha da frente aquilo está mais ou menos parado, está a tentar isolar como batalha o mais possível dos aportes logísticos, está a atacar centros de distribuição de equipamentos, enfim, alguns deles serão duplo uso, haverá ali também meios militares, haverá também ali estruturas de produtos que estão a usar caminhões de transporte de leite para transportar combustível, por exemplo, isso já foi provado. Portanto, há aqui bens duplo uso e, portanto, o que agora está a fazer é tentar atingir o mais longe possível, o mais disperso possível, coisas que façam doer, que tenham influência no campo de batalha, desde logo, mas também façam doer e que psicologicamente sejam visíveis para os russos, mas ao mesmo tempo para obrigar os russos também a dispersar defesas e a gastar interceptores neste tipo de drones, que são às centenas. Porque está a fazer o mesmo que a Rússia, só que a Rússia tem mísseis balísticos que têm cargas 400 kg ou 500 kg de toneladas explosivos. A Ucrânia tem estes drones, que são mais baratos, mas são muitos mais, e portanto está a fazer o mesmo, mas com a vantagem de que, como a Rússia não tem capacidade, como é um território muito grande, não tem capacidade de defender isto tudo, e portanto, no fundo, também acaba por ter um grande sucesso, enfim, e de facto é a única maneira que tem de equilibrar este bombardeamento com mísseis balísticos.
0: E ao atacar estes armazéns da Wildberries, também estará a tentar fragilizar, de alguma forma, a economia de guerra, os recursos que a Rússia tem para continuar a combater a Ucrânia?
1: Sim, esse é o objetivo, ou seja, a Ucrânia começou por atacar as fábricas, tudo que é combustível, refinarias, distribuição de combustível, no fundo é uma coisa evidente em termos de uso na guerra. E depois começou a atacar entre postos comerciais, entre centros como este, né, centros de reabastecimento, que também têm coisas civis, obviamente, mas também têm, supostamente terão, eles terão informação, essa informação. Portanto, são meios duplo uso, que no fundo vão afetar qualquer coisa relacionada com o esforço militar. E por outro lado, são bastante visíveis e tornam, em termos psicológicos também são importantes, porque isto é visível, isto não pode ser escamoteado pela
0: imprensa
1: russa. Na Rússia, mas não pode ser escamoteado, embora haja um controle grande, mas não pode ser escamoteado. Bom, mas claramente os ucranianos não têm disponibilidades para gastar muito dinheiro em manobras de propaganda. Basicamente, eu quando atacam isto, tenho a certeza que há ali qualquer coisa de importante para o esforço de guerra.
0: Muito bem. Coronel José Carmo, muito obrigada e continuação de uma boa tarde.
1: Obrigado e boa tarde.
0: As Forças Armadas dos Estados Unidos esgotaram quase 80% dos interceptores destinados a um sistema-chave de defesa antimísseis. Segundo várias fontes ligadas ao assunto, as reservas de munições do Pentágono estão perigosamente baixas e a guerra com o Irão terá contribuído para a redução dos estoques. O Centro de Estudos Estratégicos e Internacionais estima que no início do conflito os Estados Unidos tinham cerca de 2.200 mísseis Patriot e mais de 450 mísseis THAAD. Números que preocupam os aliados dos Estados Unidos na região do Golfo. Os países temem não conseguir defender-se de um ataque iraniano, uma vez que estão dependentes dos sistemas de defesa norte-americanos, numa altura em que Trump ameaça com nova intensificação dos ataques, caso o Teherão não corresponda às expectativas. Os húteis dizem que lançaram mísseis balísticos contra um petroleiro saudita no Mar Vermelho. Até agora, Riad não comentou. Benjamin Netanyahu recusa-se a retirar as tropas israelitas de Gaza enquanto o Hamas não tiver totalmente desarmado. As declarações surgem num vídeo partilhado nas redes sociais. O primeiro-ministro israelita diz que a proposta é apenas um rascunho e que não representa a posição do governo israelita. Ainda assim, foi a primeira reação do chefe do executivo ao anúncio do acordo de Donald Trump, que prevê as próximas fases do cessar-fogo. O presidente dos Estados Unidos revelou na quinta-feira que o Hamas tinha aceitado o desarmamento das milícias. O documento previa a retirada das tropas israelitas de Gaza de forma gradual.
2: 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זה. הם שלחו לנו טיוטה, לא הסכמנו, לא טיוטה שלנו, שלחנו את ההערות שלנו. אגב, שלחנו את ההערות שלנו לפני שקיבלנו בסט תקשורתי בעניין. זה העמדה שלנו. אנחנו עומדים איתן על האינטרסים שלנו, אני חושב שגם בתבונה וגם בתקיפות.
0: A Justiça Espanhola solicitou à Guardia Civil informações sobre eventuais alertas relacionados com a entrada em massa de migrantes em Ceuta. O Tribunal quer apurar se existiam indícios ou dados nos dias anteriores ao fluxo migratório que pudessem ter antecipado a chegada de milhares de pessoas a partir de Marrocos. A investigação foi iniciada após uma denúncia apresentada pelo Partido Justiça Europa, que pediu a análise de eventuais crimes, como auxílio à imigração ilegal, tráfico de pessoas, organização criminosa e omissão do dever de perseguir crimes. A Audiência Nacional pretende determinar se havia informação disponível que permitisse prever a situação e adotar medidas adequadas. O governo espanhol reforçou o controle na fronteira de Ceuta com o envio de militares e tanques do exército para apoiar a Guardia Civil. Apesar do retorno da maioria dos migrantes a Marrocos, algumas pessoas continuaram a tentar a travessia a nado ainda no dia de ontem. Ainda assim, e segundo a Guarda Costeira, o número de pessoas que tentavam chegar ao enclave diminuiu drasticamente desde a semana passada.
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0: Hoje também é notícia uma nova sondagem que confirma a vitória de Lula da Silva nas eleições de outubro no Brasil. Ainda assim é de notar a ligeira recuperação de Flávio Bolsonaro nas intenções de voto. No cenário de primeira volta, Bolsonaro sobe de 28% para 30%, Lula cai de 40% para 39%. Já na segunda volta, Bolsonaro conseguiria 39%, uma subida de 2 pontos, e Lula da Silva alcançaria 44%. Uma quebra de 1 ponto percentual. A última sondagem tinha sido feita pela Genial Quest em julho, dia 15. Apesar desta descida de Lula, é notória a vantagem do atual presidente nas próximas eleições. Em Portugal, esgotaram-se os óculos gratuitos para ver o eclipse solar no dia 12 de agosto. A plataforma de reserva ficou sem estoque rapidamente. As reservas podiam ser feitas no site oficial do Clube da Visão, em parceria com a agência Ciência Viva. Agora que esgotou o estoque dos gratuitos, é possível adquirir óculos semelhantes em farmácias ou em supermercados. Custam à volta de 3 euros. O Polo Sul da Lua pode esconder uma das maiores, mais importantes reservas de gelo do Sistema Solar. Investigadores chineses explicam que algumas crateras permanecem sempre na sombra, devido à incidência quase horizontal da luz solar. Nessas regiões, as temperaturas são inferiores a 250 graus negativos, permitindo a preservação do gelo durante milhares de milhões de anos. Os especialistas defendem que o gelo pode ser aproveitado para produzir hidrogênio e oxigênio, utilizados como combustível em futuras missões espaciais, e acreditam que o recurso pode apoiar a exploração do espaço profundo, contribuindo para a redução dos custos das missões. Os destroços de um foguetão da SpaceX colidiram com a Lua. Nenhuma sonda em órbita da Lua conseguiu registrar o impacto em direto, mas o orbitador lunar da NASA deverá analisar a zona nos próximos dias para confirmar a formação de uma nova cratera. Os cientistas estimam que o impacto causado por um módulo com cerca de 4 toneladas a viajar a mais de 8.700 km por hora possa ter aberto uma cratera com cerca de 27 metros de diâmetro. A NASA garante que o impacto não representa um perigo para a Terra. Aumentam as preocupações sobre a segurança dos modelos de inteligência artificial e os representantes das maiores empresas do setor reuniram-se na Casa Branca para consertar regras para o uso da inteligência artificial. A reportagem é da CNN Internacional.
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0: A polícia judiciária desmantelou um grupo criminoso que introduzia droga na Europa. No momento da apreensão, havia 5 toneladas de cocaína a bordo de um porta-contentores. Um caminhão incendiou-se na área de serviço de Aveiras. A A1 esteve cortada ao trânsito devido ao intenso fumo negro. Morreram 17 pessoas no ataque russo à região de Kiev. Moscou também atacou 3 navios no Mar Negro. Quarta onda de calor na Europa desde maio. Em alguns países a situação de seca é preocupante. Neste jornal vamos ver como está a situação em Portugal. A polícia judiciária desmantelou um grupo criminoso que introduzia grandes quantidades de droga na Europa através de um navio porta-contentores. No momento da apreensão, o barco transportava 5 toneladas de cocaína. O navio tinha origem num país da América Latina, foi interceptado a cerca de 1.200 km de Lisboa. 3 cidadãos estrangeiros foram detidos. O barco foi acompanhado pela Marinha até ao porto de Sines, onde atracou na madrugada.
7: Olha, ótimo.
0: A jornalista Elsa Bicho tem mais informações sobre a operação da Polícia Judiciária Skydrop.
7: Pronto, ótimo.
8: Olá, boa tarde. Esta operação foi já designada de
7: quando é que
8: Skydrop
7: o sorteio?
8: E resultou na detenção de 3 indivíduos e na apreensão de 5 toneladas de cocaína. 2 indivíduos de cidadão estrangeiro em situação irregular e
7: um
8: elemento pertencente à tripulação deste porta-contentores de 5 andares que vinha originalmente do Panamá e que foi interceptado a 1.185 km de Lisboa. Esta Esta foi uma operação da Polícia Judiciária em conjunto com a Força Aérea e com a Marinha Portuguesa. Uma operação de enorme envergadura, até mesmo como a dimensão do próprio barco, que tinha a capacidade para transportar 4.500 contentores. Esta operação vai ser agora esmiuçada numa conferência de imprensa marcada para o início da tarde na Polícia Judiciária. Uma operação onde também resultaram a apreensão de alguns objetos de transporte de cocaína, de arremesso de droga para o mar e também outros objetos de navegação. Dizer que esta investigação começou no início do mês de agosto e foi também
7: consultada
8: com a cooperação internacional também das judiciárias do Reino Unido e de Espanha. A operação Skydrop, como eu dizia, vai ser então alvo desta conferência de imprensa, onde vão saber
7: olha, tenho que desligar que tenho uma chamada agora da minha filha, está bem?
8: Está marcada obrigado, para António, obrigado. Tarde na Polícia Judiciária.
0: Só nos primeiros oito meses deste ano já foi apreendida mais droga do que em todo o ano passado. E exemplo disso é este navio com 5 toneladas de cocaína interceptado em alto mar, numa operação que a PJ diz que foi complexa e arriscada.
9: O contentor foi contaminado quando estava a fazer a sua marcha. Não sabemos exatamente o local em que isso aconteceu. Tudo apontava para que a droga também saísse do navio pelo sistema de Aeropov, algures no Atlântico. Daí o perigo que bem foi referenciado, porque nós não sabemos exatamente onde é que ela ia ser largada e, portanto, era importante garantir que isso não aconteceria. Este ano, 2026, apesar de estarmos só em início de agosto, já foi apreendida uma quantidade de cocaína superior ao total apreendido durante todo o ano de 2025, na ordem das 28 toneladas, ao passo que, como bem referenciou, o ano passado esse número estava na ordem de grandeza das 25 toneladas.
0: Um pesado sem carga incendiou-se na área de serviço de Aveiras, na A1, no sentido Vila Franca de Xira Porto. Segundo o que foi possível apurar, o fogo espalhou-se por área florestal. A A1 esteve mesmo cortada por causa do fumo, mas a circulação já foi retomada. Ninguém ficou ferido, como descreve a jornalista Ana Valente.
10: O incêndio começou por volta do meio-dia e meia e, como se pode ver bem atrás de nós, e vou desviar-me da câmara, destruiu por completo este caminhão que estava estacionado aqui na estação de serviço de Aveiras, no sentido sul-norte, e destruiu por completo, deixou-o completamente arrasado. Sabemos que na altura não tinha qualquer carga e quando os bombeiros aqui chegaram, nesta altura o motorista estava fora do caminhão e estava a salvo, bem de saúde. A tarde é agora dedicada a trabalhos de remoção e de junção, digamos assim, de toda esta chapa queimada deste caminhão. As imagens que se foram podendo ver ao longo do início da tarde era de facto de um incêndio intenso. Toda esta chapa se transformou em chapa queimada e o fogo, como se pode também verificar, acabou por alastrar aqui para a zona do mato, aqui da estação de serviço, bem próximo da vedação aqui da estação de serviço. A determinada altura chegou a temer-se, de facto, se tratando-se de uma estação de serviço, que o incêndio pudesse colocar em causa o próprio funcionamento da bomba de gasolina. Sabemos que estão aqui armazenados milhares de litros de combustível, mas a indicação é que nada foi colocado em perigo e, na verdade, o trabalho dos bombeiros e também da GNR foi possível circunscrever as chamas aqui à zona do caminhão, que neste momento está, como se pode ver, completamente destruído. A bomba está a funcionar com toda a normalidade, o trânsito da A1 chegou a ser cortado, ou pelo menos condicionado, mas já é possível circular com facilidade, e aquilo que vemos na imagem são então os técnicos da Brisa a procederem, digamos assim, à junção remoção deste material queimado e à limpeza desta zona aqui onde se encontra o caminhão, para que também a circulação seja possível fazer-se nesta bomba. Nesta zona onde nos encontramos é onde estacionam de facto caminhões quando param aqui para descanso dos motoristas, e nesta altura a situação está bastante tranquila, mas o incêndio foi de tal forma intenso que este caminhão ficou completamente destruído.
0: O lucro do Banco Montepio caiu 17% no primeiro semestre do ano. Penalizado pelos efeitos extraordinários registados no ano passado, o resultado fixou-se nos 58 milhões e 400 mil euros. Também o novo banco viu nos primeiros seis meses do ano os lucros a caírem 15,6%. O banco registou 367 milhões de euros de lucro entre janeiro e junho. Os resultados foram penalizados pelo aumento dos custos operacionais relacionados com a venda do banco aos franceses do BPCE e por uma fatura maior com impostos. Apesar destes valores, os bancos no geral até lucraram mais de 2 mil milhões de euros só no primeiro semestre deste ano. Vítor Costa, muito boa tarde e bem-vindo. Antes de mais, qual é a razão destes resultados?
11: Bem, os bancos têm beneficiado de duas grandes parcelas para este tipo de lucros. Para já, entre 2011 e 2022, os bancos passaram por algumas dificuldades resultantes da crise financeira, pelo facto do BCE ter descido muitas taxas de juros, o que lhes impossibilitava ter uma grande margem financeira. Portanto, aquilo que os bancos ganham é na diferença entre aquilo que cobram nos aquilo que pagam nos empréstimos e o que cobram no crédito que concedem. E isso fez com que os bancos nesta altura subissem muito as comissões que cobravam pelos serviços prestados. O que aconteceu posteriormente, especialmente depois da invasão da Ucrânia pela Rússia e com o facto do BCE ter eliminado esta política de taxas de juros muito baixas e ter começado a subir as taxas de juros, é que os bancos começaram a conseguir ganhar dinheiro com a tal margem financeira, mas não reduziram as comissões que cobravam. E os bancos ainda hoje dizem que não aumentam as comissões, e que o aumento de receitas por comissões resulta do aumento de atividade, mas o que é certo é que também não as baixaram. E, portanto, isto dá uma margem muito, muito grande aos bancos para conseguir ter estes lucros. E é um efeito que revela que existe em Portugal dificuldades de concorrência neste setor. Basta-nos recordar que há dois anos, quando no Parlamento se tentou que os bancos, que se eliminassem as comissões os pagamentos que se têm que fazer quando se quer fazer resgates antecipados no crédito à habitação, que a Associação Portuguesa de Bancos chegou a ameaçar, mandando uma carta ao Parlamento a dizer que se aquele tipo de medida fosse para a frente, que os bancos poderiam deixar de dar ofertas de crédito a taxa fixa, o que é um sinal de concertação completa, mas é o tema. E esta é uma razão. A outra razão tem a ver com o facto de estar com essa margem financeira, os bancos também beneficiando deste clima de pouca concorrência, são muito mais rápidos a subir as taxas de crédito, portanto, o que cobram nos empréstimos fazem, do que são a subir as taxas de depósitos. Isso levou até em 2023, ou então, governador do Banco de Portugal, na altura Mário Centeno, a ser bastante vocal em relação a este assunto e a chamar a atenção dos bancos que podiam estar a pôr em causa a sua reputação e a fidelidade que os clientes tinham em relação a essas próprias instituições. Mas, de facto, nada parece ter alterado.
12: O que vocês estão fazendo?
11: De facto, estas são as duas grandes razões. Primeiro, pelos bancos, porque os bancos continuam a cobrar condições muito elevadas e depois conseguem agora, primeiro por este período de subir a taxa de juros em 2022 e depois as taxas já desceram, mas já estão outra vez a subir. Eu diria que a perspectiva é que até ao final do ano, com mais subidas de taxa de juros, muito provavelmente no início do próximo ano, quando tivermos analisado os resultados de 2026 da banca, que elas são bastante superiores, ainda em relação ao que temos neste momento.
0: Porque, como dizias, neste momento a tendência é mesmo de subida, foi o que aconteceu nos últimas revisões do Banco Central Europeu, com o pretexto de tentar controlar a inflação. O que nos leva a outro cálculo: se isto é inevitável, sempre que as taxas sobem, os bancos aumentam os seus lucros.
11: Não seria inevitável.
12: inaceitável se a atuação do Banco Central Europeu fosse um pouco diferente. Há muita discussão sobre esta inflação deve ser combatida ou não através da subida de taxas de juros. Mas deixando isso de lado, a partir do princípio que sim, e em 2022 o Banco Central Europeu subiu muitas taxas de juros e de facto conseguiu controlar a inflação, e agora novamente temos um choque no setor energético, que me preocupa do que está a acontecer no Estreito de Hormuz, e portanto essa discussão surge sempre. Mas o que é certo é que também há economistas que dizem que o Banco Central Europeu podia seguir outro tipo de atuação para condicionar os bancos, de forma a que os bancos não concedessem tanto crédito e assim conseguir controlar a inflação. E era basicamente subir a taxa de reservas mínimas em vez de subir aquilo que é a sua principal taxa de referência, que é a taxa de depósitos. Para dar um exemplo muito concreto.
0: O que é essa taxa de reserva?
12: Primeiro, a taxa de depósitos é uma taxa de depósitos normal. Os bancos, como têm excedentes de tesouraria, depositam esse dinheiro no Banco Central Europeu e não precisam de fazer mais nada e são remunerados. Basta pensarmos que quando a taxa de juros do BCE é até uns 4%, até há pouco tempo, os bancos comerciais gastavam a deixar em lá média se não 4%, que é muito mais do que o que pagam nos depósitos que qualquer um de nós faz. A taxa de reservas mínimas, também temos muito práticos, quando nós fazemos um depósito num banco, um banco está obrigado a retirar 1% desse depósito e depositá-lo no BCE, digamos assim, no Eurosistema, sendo que essa taxa não é remunerada. E, portanto, há muitos economistas que defendem que o que o BCE podia fazer era não subir essa taxa de depósito, mas sim subir essa taxa de reserva mínima, que teria o mesmo efeito sobre a inflação, mas já não remuneraria os bancos dessa forma. Chegou a haver discussões dentro do BCE sobre essa hipótese, mas nunca foi à frente, e portanto é o que temos neste momento, e perspectivando-se que o BCE vai subir novamente a taxa de juros em setembro, o mais natural é que os bancos vão ter maiores lucros por essa via, porque já ninguém espera que haja descidas das comissões por parte da banca.
0: Muito bem. Vitor, obrigada pelos esclarecimentos e bom trabalho. O Estado contratou instrumentos financeiros para prevenir uma subida da fatura com os certificados de aforro. A decisão está ligada à Euribor há 3 meses, que tem vindo a subir.
13: Os certificados de aforro continuam a atrair os portugueses e já representam mais de 15% da dívida pública. Mas quanto maior a procura, maior pode ser também a fatura para o Estado. Os certificados de aforro da série F pagam uma taxa de juros ligada à Euribor a 3 meses. Quando esta taxa sobe, aumenta também a remuneração dos certificados, mas apenas até ao limite máximo de 2,5%. Foi precisamente para controlar este risco que o IGCP começou no ano passado a contratar instrumentos financeiros de cobertura, uma espécie de seguro financeiro que ajuda a reduzir o impacto de uma subida dos juros. Depois de vários meses de descida, a Euribor a 3 meses voltou a subir ao longo de 2026 e ronda agora os 2,4%. Isso significa que a taxa base dos certificados está muito próxima do teto de 2,5%, ou seja, novas subidas da Euribor já não aumentam a remuneração destes produtos. Ainda assim, para quem tem crédito à habitação indexado à Euribor de 3 meses, uma taxa mais elevada pode traduzir-se em prestações da casa mais caras. No ano passado, os certificados de aforro registaram entradas líquidas superiores a 5,4 milhões de euros, confirmando que continuam a ser uma das aplicações de poupança preferidas dos portugueses.
0: Os classificadores dos exames nacionais do ensino secundário estarão a ser pressionados para alterarem ou prescindirem do período de férias que já tinha sido aprovado. E noutros casos, os diretores não terão emitidas convocatórias, substituindo-as por informações do Júri Nacional de Exames, que não tem competência para convocar os requisitos extremos do serviço. A denúncia é da Federação Nacional dos Professores, que pede a intervenção da Inspeção-Geral da Educação e Ciência. O problema resulta das falhas registadas no processo de classificação, que levou ao adiamento da segunda fase dos exames nacionais. Na sequência das alterações ao calendário,
7: é um livreto que o
0: período
7: tem que ter,
0: de classificações
7: não é?
0: Acabou por coincidir com o período de férias.
7: Olha,
0: de alguns
7: ligar docentes. Jorge, a ver se
0: a fixação dos resultados da segunda fase dos exames nacionais está prevista para esta sexta-feira, bem como das reapreciações da primeira fase. O número de candidaturas à primeira fase do ensino do acesso ao ensino superior acelerou e já supera a do ano passado. Dados da Direção-Geral do Ensino Superior até segunda-feira mostram que já foram submetidas perto de 51.500 inscrições, um aumento de quase 2.000 face a 2025. Ou seja, apesar dos problemas com as notas dos exames nacionais, a procura pelo ensino superior público não diminuiu. Nas últimas semanas, o volume de candidaturas foi aumentando de forma consistente, ao contrário daquilo que aconteceu nos primeiros 5 dias, quando a tendência foi de queda em relação a 2025.
7: Por falar
0: o prazo
7: nisso,
0: para a apresentação das candidaturas arrancou a 20 de julho, termina amanhã. O ano passado foram colocados cerca de 44 mil alunos,
7: um
0: número mais baixo em quase uma década.
7: Motores e mandou-me fotografia dos motores.
0: A Iniciativa Liberal pediu uma audição parlamentar urgente do Ministro da Administração Interna, Luís Neves, e ainda de João Carvalho, proprietário da Constru Barcelos, e do atual diretor da BJ, Carlos Cabreiro. E também quero ouvir esclarecimentos da atual Ministra da Justiça e da anterior. Aí ele fala em alarme social e falta de explicações sobre as obras realizadas pela Constru Barcelos, tanto na BJ como nas propriedades de Luís Neves. Também a presença de produtos químicos apreendidos num atrelado encontrado nas instalações da empresa e a recente conferência do Ministro da Administração Interna
7: não
0: foram esclarecedoras para o
7: partido e até
0: aumentaram a inquietação pública. A Iniciativa Liberal não definiu datas, mas quer que as audições ocorram logo após o regresso dos trabalhos parlamentares, em setembro.
7: Eu vou ver se o Ministro vai ver.
0: O Tribunal de Contas perdoou várias infrações financeiras a Luís Neves quando era diretor da PJ. Dizem respeito a contas da Polícia Judiciária de 2023 e às quais o jornal Observador teve acesso. Em causa está, por exemplo, um contrato com a Petrogal para a compra de combustível e contratos por ajuste direto com uma agência de viagens. O Tribunal de Contas apontou ainda situações irregulares no uso de cartões de crédito. O Tribunal entendeu que não havia motivos suficientes para aplicar multas porque considera que não houve uma intenção deliberada de causar prejuízo ao Estado. As Forças Armadas dos Estados Unidos esgotaram quase 80% dos interceptores destinados a um sistema-chave de defesa antimísseis. Segundo várias fontes ligadas ao assunto, as reservas de munições do Pentágono estão perigosamente baixas e a guerra com o Irão terá contribuído para esta redução dos estoques. O Centro de Estudos Estratégicos e Internacionais estima que, no início do conflito, os Estados Unidos tinham cerca de 2.200 mísseis Patriot e mais de 450 mísseis THAAD, números que preocupam os aliados dos Estados Unidos na região do Golfo. Estes países temem não conseguir defender-se de um ataque iraniano, uma vez que estão dependentes dos sistemas de defesa norte-americanos, numa altura em que Trump ameaça com nova intensificação dos ataques, caso o Teherão não corresponda às expectativas. Israel não estará a receber informações diretas dos Estados Unidos sobre as negociações em curso com o Irão. Altos funcionários de Tel Aviv afirmam que Trump quer um acordo a todo custo. São as informações que o correspondente da CNN em Israel, Henry Galski, conseguiu reunir.
14: É essa informação que circula de que Israel aqui no país, de que Israel não está a receber informações diretamente por parte dos Estados Unidos sobre as negociações com o Irão em relação ao Estreito de Hormuz, mas está a receber informações por outros canais, por vias indiretas. Por que que isso é importante? Na prática, a situação especificamente em relação ao Estreito de Hormuz tem pouca relevância para Israel, mas um ponto importante para Israel é a possibilidade de que essas negociações entre Estados Unidos e Irão voltem a colocar em efeito, em funcionamento, em ação, aquele memorando de entendimento assinado entre Estados Unidos e Irão no dia 17 de junho. Por que isso é importante para Israel? Porque Israel considera que o memorando de entendimento é um mau acordo sob a visão israelita, porque ele não ataca situações que são específicas, muito relevantes para Israel, como, por exemplo, o programa de mísseis balísticos do Irão ou o apoio que o Irão confere, financia aos chamados proxies, esses aliados regionais do Irã, como por exemplo o Hezbollah no sul do Líbano, os Houthis no Iêmen, esse é um assunto realmente muito relevante para Israel e que não está mobilizado, citado nesse memorando de entendimento. Um outro ponto importante, altos funcionários israelitas afirmam também que o processo diplomático voltou com toda a força porque Trump quer um acordo a qualquer custo, os assessores de Trump querem um acordo com o Irã a qualquer custo e, mais importante do que isso, na visão israelita, os iranianos sabem disso e fazem uso disso. Apesar disso tudo, dessa desinformação por parte de Israel, dessa situação de não receber atualizações diretamente por parte dos Estados Unidos politicamente, na prática, do ponto de vista militar, a vigilância e o estado de prontidão em Israel são mantidos em níveis elevados, porque Israel não tem certeza, não tem garantias de que haverá um acordo entre Estados Unidos e Irã e de que a possibilidade de um novo enfrentamento com o Irã está totalmente afastada. Lembrando também que houve muita insatisfação aqui em Israel no último final de semana, nós trouxemos essa informação aqui na CNN Portugal, porque as tropas israelitas se mobilizaram, os hospitais israelitas se mobilizaram, porque foram avisadas pelos Estados Unidos de que haveria um grande ataque por parte dos Estados Unidos contra o Irã, para, no final das contas, o presidente Donald Trump cancelar esse ataque por meio de uma publicação na rede social Truth Social, de propriedade do próprio Donald Trump. A ponto, inclusive, de membros do setor de defesa israelita não terem sido avisados sobre esse cancelamento, ficarem sabendo apenas por meio dessa publicação nas redes sociais de Donald Trump.
0: Benjamin Netanyahu recusa-se a retirar as tropas israelitas de Gaza enquanto o Hamas não estiver totalmente desarmado. Declarações num vídeo partilhado nas redes sociais. O primeiro-ministro israelita diz que a proposta é apenas um rascunho e que não representa a posição do governo israelita. Ainda assim, é a primeira reação do chefe do executivo ao anúncio do acordo de Donald Trump que prevê as próximas fases do cessar-fogo. O presidente dos Estados Unidos revelou na quinta-feira que o Hamas tinha aceitado o desarmamento das milícias. O documento previa a retirada das tropas israelitas de Gaza de forma gradual.
2: כדי להגן על עצמם, להגן על שטחנו, להגן על אזרחנו. שלוש, הנשיא טראמפ חושב, וצוותו חושבים, שהם יכולים להביא את החמאס להתפרק מנשקו ולפרז את עזה. אנחנו בודקים את זה. הם שלחו לנו טיוטה, לא הסכמנו, לא טיוטה שלנו. שלחנו את ההערות שלנו. אגב, שלחנו את ההערות שלנו לפני שקיבלנו מסע תקשורתי בעניין. זו העמדה שלנו. אנחנו עומדים איתן על האינטרסים שלנו, אני חושב שגם בתבונה וגם בתקיפות.
0: Donald Trump recusou o pedido de Volodymyr Zelensky sobre o envio de centenas de mísseis interceptores Patriot. A informação é avançada pelo jornal Financial Times. A decisão foi tomada numa reunião entre os dois líderes na última semana. Na altura, Trump terá explicado que os estoques norte-americanos estavam limitados e que os interceptores eram necessários para proteger instalações americanas no Médio Oriente. De acordo com fontes conhecedoras do encontro, o presidente da Ucrânia solicitou o reforço da capacidade de defesa antiaérea com o objetivo de proteger as infraestruturas críticas antes do início do inverno. Este reforço do pedido foi feito depois de 17 pessoas terem morrido, mais de 40 ficaram feridas em ataques russos na última noite contra Kiev. Moscovo lançou mísseis balísticos contra várias zonas da capital ucraniana. As sirenes de alerta para ataque aéreo ouviram-se durante mais de uma hora. O presidente da Câmara diz que foram atingidas zonas residenciais e industriais. Os ataques provocaram incêndios em armazéns e prédios e uma ambulância ficou destruída nas explosões. Segundo a administração local, os ataques provocaram uma fuga de amoníaco que foi controlada pelas equipas de emergência. Nas redes sociais, Volodymyr Zelensky escreveu que os interceptores de mísseis podiam ter salvado a vida dos ucranianos que morreram neste ataque russo na última noite. Nessa mensagem, o presidente da Ucrânia pediu aos parceiros que compreendam que o atraso ou a resistência no fornecimento dos sistemas antibalísticos levam a mortes e a destruição. Zelensky alerta que uma parte significativa da produção de mísseis da Rússia ainda não está sujeita a sanções, por isso pede novas medidas ao G7 e à União Europeia. As secretas ucranianas afirmam que a Coreia do Norte está a destacar uma unidade de mísseis balísticos para a Rússia. De acordo com o porta-voz da inteligência militar de Kiev, a unidade está a tomar posição na região de Voronezh, na Rússia, perto da fronteira com a Ucrânia. A mesma fonte acredita que o reforço militar terá cerca de 6 lançadores e 120 mísseis balísticos e, segundo a Reuters, Moscovo já recebeu 40. Nos últimos meses, a cooperação militar entre a Coreia do Norte e a Rússia tem vindo a aprofundar-se depois de as forças de Moscovo terem começado a utilizar mísseis balísticos norte-coreanos de curto e médio alcance. O presidente russo nomeou Denis Lyamin, um alto oficial militar, para comandar as forças de sistemas não tripulados da Rússia, um ramo das Forças Armadas recém-criado que vai ser responsável pela guerra com drones.
15: Всем хорошо известно, что нами создается принято решение о создании нового рода войск, войск беспилотных систем, и стояла задача найти человека, который зарекомендовал себя самым лучшим образом в этой работе. Так вот, одним из наиболее квалифицированных специалистов в этой сфере мы считаем Лямина Дениса Игоревича. Пожалуйста.
0: A Ucrânia voltou a atacar os armazéns da Wildberries, desta vez em Tula. A informação foi avançada pelo governador desta cidade russa, que detalha que o armazém foi atingido por um drone e incendiou-se. Há pelo menos um ferido a registar. Segundo o governador de Tula, outras duas instalações industriais foram atingidas e também dois prédios residenciais ficaram danificados nos ataques ucranianos. O comando de drones da Ucrânia promete destruir todos os centros logísticos da Wildberries, uma espécie de Amazon russa, até ao mês de setembro. A declaração acontece numa altura em que Kiev intensifica os ataques dirigidos a infraestruturas fundamentais na economia e logística russas. Robert Brovdy diz que no espaço de um mês não vai restar nada. Nos últimos dias, a vaga de ataques com drones ucranianos já destruiu cerca de 200 de grandes centros logísticos do grupo Wildberries. A Justiça Espanhola solicitou à Guardia Civil informações sobre eventuais alertas relacionados com a entrada em massa de migrantes em Ceuta. O Tribunal quer apurar se existiam indícios ou dados nos dias anteriores ao fluxo migratório que pudessem ter antecipado a chegada de milhares de pessoas a partir de Marrocos. A investigação foi iniciada após uma denúncia apresentada pelo Partido Justiça Europa, que pediu a análise de eventuais crimes como auxílio à imigração ilegal, tráfico de pessoas, organização criminosa e omissão do dever de perseguir crimes. A Audiência Nacional pretende determinar se havia informação disponível que permitisse prever a situação e se foram adotadas as medidas adequadas. O governo espanhol reforçou o controle na fronteira de Ceuta com o envio de militares e de tanques do exército para apoiar a Guardia Civil. Apesar do retorno da maioria dos migrantes a Marrocos, algumas pessoas continuaram a tentar a travessia a nado ainda no dia de ontem. Ainda assim, e segundo a Guarda Costeira Marroquina, o número de pessoas que tentavam chegar ao enclave diminuiu drasticamente desde a semana passada.
3: وصلنا للزبده صافي ما بقيناش اللي كيعقل علينا فهمتي علاش وصلنا للزبده الردومه المده عامله الردومه المعامله 200 شحال عامله عامله 200 درهم كميره عامله 150 درهم فهمتي كان انا عسل في الجبل فاش هبطت بقيت كندبر على راسي خرج لي واحد الزبجاوي مغربي ديالنا وضربني ضربني بالموس هنايا دابا انا الضربه هذه هي اللي جايبنا للمغرب، هي اللي رجعتنا للمغرب.
0: Quase a fazer uma semana desta crise migratória e humanitária, os enviados especiais da CNN, Helena Lins e João Gabriel, explicam como é que os habitantes de Ceuta estão a lidar com a situação.
16: Boa tarde. Com muita dificuldade, porque dizem sentirem-se abandonados, tal como vêem estes migrantes também abandonados. Eu vou mostrar a situação do outro lado da fronteira, do lado oposto da fronteira de Ceuta com Marrocos, onde neste momento se concentram muitos migrantes, isto porque deste lado, a 200 metros, está a praia que nós nos últimos dias temos mostrado, onde centenas de migrantes acabam por passar o dia e a noite, porque do outro lado, a poucos metros, a 500 metros, está o centro de acolhimento temporário e eles acabam por ficar na praia, afastados pelas autoridades para não ficarem nas imediações do centro, mas mantêm-se mais ou menos próximos com a esperança de conseguirem um lugar num centro que está sobrelotado, capacidade cheia e, portanto, neste momento muito difícil conseguirem esses lugares que tanto procuram. Vão se mantendo por aqui, o que significa que se mantêm também muito perto de um bairro, estou a falar do bairro La Colina, é um bairro de vivendas, sobretudo onde, desde que começou esta crise migratória, mas também, como dizias, esta crise humanitária, os moradores acabaram por tomar conta da própria segurança do bairro. Instalaram estas baias, que conseguimos ver agora nas imagens, e são eles que vão controlando a saída e a do bairro, desta estrada que é pública, mas que eles acabaram por então por colocar estas baias, porque dizem que logo nos primeiros dias os migrantes acabavam por subir pela rua à procura do centro e até mesmo entrar em algumas das casas, nomeadamente à noite, à procura de comida. Muitos destes migrantes, como eu dizia, acabaram por se instalar aqui nas imediações e estes vizinhos dizem que, apesar de terem instalado e conseguirem controlar a passagem por esta estrada, continuam a conseguir ver das suas janelas os migrantes que, entretanto, alguns aqui num terreno baldio ao lado já criaram tendas improvisadas e que já houve também deste lado quem tenha tentado saltar muros das casas. Outra nota que nos dão é à noite gritos de agonia. É esta a situação aqui, neste lado de Ceuta, onde muitos migrantes permanecem, mas há também quem tenha decidido voltar desiludido com o que não encontrou em Espanha.
0: Uma mulher de 47 anos foi detida por esfaquear 4 pessoas no centro de Londres. No local, os agentes encontraram 4 homens com idades entre os 34 e os 52 anos, com ferimentos provocados por tesoura. Os serviços de emergência prestaram assistência às vítimas, que foram transportadas para o hospital. A suspeita foi detida por posse de arma e agressão. As autoridades indicam que o caso poderá estar relacionado com questões de saúde mental. As circunstâncias do ataque e a gravidade dos ferimentos ainda não foram revelados. O blogger norte-americano Perez Hilton foi hospitalizado após mutilar-se em direto no TikTok. A intervenção ocorreu após vários alertas durante a transmissão, que posteriormente foi removida da plataforma. Perez Hilton foi depois transportado para um hospital, onde está a receber assistência médica. No local estiveram também elementos da unidade de resposta a crises e profissionais de saúde mental que prestaram apoio à família. Perez Hilton tornou-se conhecido pelo blog dedicado ao universo das celebridades e mais tarde pelo trabalho em televisão e rádio. Uma nova sondagem confirma a vitória de Lula da Silva nas eleições de outubro no Brasil. Ainda assim, é de notar a ligeira recuperação de Flávio Bolsonaro nas intenções de voto. Num cenário de primeira volta, Flávio Bolsonaro sobe de 28% para 30%. Lula cai de 40% para 39%. Já numa segunda volta, Bolsonaro conseguiria 39%, uma subida de 2 pontos, e Lula da Silva alcançaria 44%, uma quebra de 1 ponto percentual. A última sondagem feita pela Genial Quest tinha sido publicada no dia 15 de julho. Apesar da fuga de Lula, é notória a vantagem do atual presidente nas próximas eleições.
7: Ele mandou-me, tenho aqui, mas eu não consigo enviar.
0: O Brasil vai reduzir a presença diplomática na Argentina devido aos insultos de Javier Milei a Lula da Silva.
7: Não, eu não digo nada. Não digo ao homem.
0: O presidente argentino
7: terá chamado Lula
0: de ladrão 3 vezes só no domingo. Já a 25 de julho, Milei tinha-se referido ao juiz do Tribunal Federal Brasileiro, Alexandre de Moraes, como lixo. Isto acontece depois do magistrado ter rejeitado um pedido do líder argentino para visitar Jair Bolsonaro, que está em prisão domiciliária. O Brasil retirou o embaixador em Buenos Aires depois destas declarações e assegurou que o diplomata não regressará enquanto Milei continuar com este tipo de documentários. É a primeira vez na história recente que uma medida desta natureza é adotada entre os dois países vizinhos.

Quando são 17 horas e 33 minutos, sintoniza a Rádio Matosinhos Online. Eu sou o Lino Costa e vou então deixar-vos e voltar amanhã para mais um programa. Os dias não são todos igual. Até lá, fique bem, até amanhã, se Deus quiser.

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